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1: Fechamos o bloco ao som de A Noite Vai Chegar, de 1977, uma versão remix de Ponce Rennes e Zafir, de 2022. Ouvimos também aí Acendo Farol, Céu Azul, Toda Forma de Amor, Primeiros Erros, e a abertura foi com Cheia de Charme. Bom, gente, dando aquele toque rapidinho pra vocês agora também, dia 18/7, estamos de volta lá no Ambar Club em São Bernardo do Campo com mais uma edição do Anexo Flash, comigo, DJ Frada, Silvio Ribeiro e Beto Nini. Mais informações, acessem aí o Instagram, é @anexoflash, tá certo? Comemore seu aniversário conosco lá, é uma festa sensacional. Mais informações também lá no WhatsApp, é o 11994017004, tá certo? Bom, vamos seguindo direto para o segundo último bloco do programa de hoje, começando com Jamaican Ban Ban, que é uma track dos produtores franceses Hugo e Soul, lançada pela Mo Black Records e também pela Make the Girls Dance Records em 2025. E é uma releitura do single Ban Ban de Sister Nancy, de 1982. Viaje comigo, você estará pro FM.

0: 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Sonzeira essa track, hein? Fechamos o set com Together, track de 2024 com Vez 20 e Hannah Kemo. Bom, gente, por hoje é só, né? Estarei de volta com edição inédita na próxima quarta-feira às 21 horas, mas antes tem a reprise desta edição no domingão às 20 horas, tá bom? Vamos embora então, gente. Muito obrigado aí pela companhia e pela audiência e tenham todos uma ótima noite. Sigam na programação da Pool. That's all, folks.
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1: 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Casey and Sunshine Band. I'm Your Boogeyman from 1976.
2: E como eu falo às vezes, também anos 70. Essa é de 76. Casey and the Sunshine Band. I'm Your Boogeyman.
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2: Você ouviu o homem, né?
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2: Fica aí.
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0: 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Hot Mix de volta com C'est La Vie.
1: From his self-titled debut album, released in 1986, C'est La Vie remained at number 2 on the U.S. Billboard Hot 100 chart for 2 weeks in January 1987 and stayed in the top 40 for 16 weeks, becoming Neville's biggest hit in the U.S.
0: C'est La Vie ficou 2 semanas em segundo lugar na parada Billboard Hot 100 americana, né? Em janeiro de 87, permaneceu no top 40 por 16 semanas, tornando-se o maior sucesso de Rob nos Estados Unidos.
1: Additionally, the song reached number 1 on the Billboard Dance Chart for 1 week in February 1987 with a remix by Arthur Baker.
0: Além disso, a música chegou ao primeiro lugar na parada Dance por 1 semana em fevereiro de 1987 com um remix de Arthur Baker. E agora no Hot Mix.
1: From 1986.

0: Mix de hoje com o Technotronic Mondays 1989. Hot Mix sempre aqui na PUR, quarta-feira 10 da noite e quinta 4 da tarde. No Instagram, estou no arroba JF Voice. Pronúncia americana. No Instagram, estou no arroba JF Voice.
1: Easy to understand. At Instagram, JF Voz.
0: Yeah, right. Semana que vem estamos de volta.
1: This is it, Jeff. Hot Mix will be right back next week.
0: John, mais uma vez obrigado. Thank you very much.
1: Obrigado e até a próxima semana. Stay with us. Stay tuned.
0: Até a próxima e continue ligado aqui na Pool.
1: See you on next week.
0: See you next week, John.
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8: As lâmpadas LED, consideradas hoje as mais econômicas, têm vida média 6 vezes maior do que as lâmpadas fluorescentes e consomem cerca de 80% menos energia. Elas ainda são mais seguras, isso porque não possuem mercúrio em seu interior. Quando chegar a hora de se desfazer das lâmpadas, é imprescindível não jogá-las no lixo reciclável. Procure embalá-la bem em papel ou caixa de papelão e levá-las a um ponto de coleta. E o melhor, 98% de todo o material presente nas lâmpadas LEDs

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2: Chegar em casa exausto e fazer uma refeição pesada ou jantar muito perto da hora de deitar é uma armadilha para o sistema digestivo, hein? À noite, o nosso metabolismo ele desacelera naturalmente e o intestino reduz os seus movimentos. Quando você despeja a comida no estômago tarde da noite, o alimento fica ali, parado, por muito mais tempo, sofrendo fermentação excessiva. Esse processo alimenta as bactérias ruins, causa refluxo, gera uma inflamação silenciosa que destrói a sua qualidade de vida. Por isso, chegou tarde em casa, uma coisinha leve e ponto, hein?
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0: fãs de Legalmente Loira, chegou ao Prime Video a inédita série Elle, que funciona como um prelúdio dos famosos filmes dos anos 2000. A história se passa em 1995 e acompanha a adolescência da jovem Elle Woods, vivida agora por Lexi Mindtree. Na trama, ela é forçada a deixar sua vida de luxo em Los Angeles para morar em Seattle, o berço do movimento grunge. Usando seus icônicos looks rosa, a futura advogada vira um verdadeiro peixe fora d'água no colégio alternativo. Reese Witherspoon, a loira dos filmes originais, está na produção executiva. O projeto é uma série bem leve, com muito humor e nostálgica, ideal para maratonar e descontrair. Elle, então, o prelúdio de Legalmente Loira, está disponível no Prime Video.
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0: para você cuidar bem do seu amiguinho.
1: Quinta-feira maravilhosa e vocês juntinhos por aqui nessa rádio linda com dicas pro nosso amigo pet. Então, se você quer garantir uma distração maravilhosa e saudável para seu gato dentro de casa, então experimente abrir as janelas protegidas com telas de segurança. O olfato dos felinos é extremamente poderoso. Eles adoram explorar os novos odores que viajam com o vento a longas distâncias. Além disso, observar a movimentação externa da rua funciona como uma verdadeira televisão para o seu filho de quatro patas. Então, permita que o seu bichano passe horas do dia se divertindo e estimulando os instintos naturais dele com total segurança.
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1: Gente, ó, atenção, hein? O segredo para conseguir aquela batata frita perfeita e crocante por muito mais tempo. Então, começa antes da fritura. Depois de cortar as batatas, deixa de molho em 1 litro de água com 1 colher de vinagre por 10 minutinhos. Escorra bem, seque o

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0: 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A história acompanha Roman, interpretado por Dylan O'Brien, um jovem em profunda depressão após a morte do seu irmão gêmeo. 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
1: Oi, oi, meus amigos, tudo bem? É quinta-feira, dia 9 de julho. Hoje comemora-se o dia da Revolução e do Soldado Constitucionalista. E aqui no Mundo Verde, o assunto é moda sustentável. Vamos à dica de hoje. A moda sustentável acaba de ganhar um capítulo inovador e surpreendente no mercado de calçados nacional. Grandes varejistas lançaram modelos exclusivos, fabricados a partir de resíduos de uva, descartados pela indústria de sucos e vinhos. Farinhas feitas com sementes da fruta, que seriam jogadas fora, agora integram a composição de tênis e botas elegantes. É a união perfeita entre estilo, consciência ecológica e reaproveitamento inteligente de matéria-prima. Conheça a coleção e vista essa transformação.
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10: Existem bibliotecas infantis em lugares inusitados. Camelos levam livros a vilarejos no Quênia. Na Noruega, existem barcos biblioteca. No Brasil, ônibus levam leitura a comunidades ribeirinhas.
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0: 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Começa agora a primeira edição do Pool News, desta quinta-feira, 9 de julho. A falta de policiamento e de efetivo nas ruas é atualmente o principal problema da segurança pública no estado de São Paulo para a maior parte da população. Segundo a mais recente pesquisa Datafolha sobre o tema, 20% dos paulistas apontam a ausência de policiais nas ruas como a principal preocupação na área da segurança. O levantamento ouviu 1.608 pessoas com 16 anos ou mais em 71 municípios do estado de São Paulo. A margem de erro é de 2 pontos percentuais, para mais ou para menos, podendo variar de acordo com o grupo populacional analisado.
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1: Chegar em casa exausto e fazer uma refeição pesada ou jantar muito perto da hora de deitar é uma armadilha para o sistema digestivo, hein? À noite, o nosso metabolismo ele desacelera naturalmente e o intestino reduz os seus movimentos. Quando você despeja a comida no estômago tarde da noite, o alimento fica ali, parado, por muito mais tempo, sofrendo fermentação excessiva. Esse processo alimenta as bactérias ruins, causa refluxo, gera uma inflamação silenciosa que destrói a sua qualidade de vida. Por isso, chegou tarde em casa, uma coisinha leve e ponto, hein?
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0: famílias com baixa renda. É o que mostra um estudo da Universidade de Nevada. 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

0: 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O mundo da música perdeu uma de suas vozes mais marcantes. A cantora britânica Bonnie Tyler morreu aos 75 anos na noite desta quarta-feira. Conhecida por sucessos que atravessaram gerações como Total Eclipse of the Heart, Holding Out for a Hero, It's a Heartache e Lost in France, a artista construiu uma carreira de mais de 5 décadas e se tornou um dos grandes nomes da música pop internacional. A morte foi confirmada pela família em uma publicação nas redes sociais da cantora. Bonnie Tyler estava internada desde o início de maio em Faro, no sul de Portugal, cidade onde mantinha uma residência. Em comunicado, a família informou estar de coração partido e afirmou que a artista morreu de forma inesperada no hospital em decorrência da doença pela qual vinha sendo tratada. Dona de uma voz inconfundível, Bonnie Tyler deixa um legado de sucessos e milhões de fãs ao redor do mundo.
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0: Jay Supreme nessa época cantava uma oitava, né, acima, né? Pelo menos, né? Seguindo aí os passos do Will Smith, que também cantava lá em cima, né? Tudo mais jovial, né? Mais alegre, né? Acabou descendo no próximo disco. Pelo menos uma oitava, né? No Mr. Vain, por exemplo, isso fica bem claro, né? Lá embaixo, né? Mais sério, né? Mais rapper, perigoso e tudo mais. E não é por nada, não. É Culture Beat. Não Culture Beat, nem Culture Beat. Culture Beat dói o ouvido, inclusive. Você não gosta que te chamem pelo nome errado, correto? Então vai chamar o Culture Beat de Culture, Culture, Culture. Chama do que você quiser, a vida é sua, pode falar errado à vontade, tá tudo certo, beleza. Antes do Def Syndicate com The Project, 1990, samples aí do ABBA. Teve ainda Joy Joyce com Baby Baby, 1991, dois samples aí bem famosos, né? Cida Garrett. Cida Garrett que fez backing vocal pro Michael Jackson no I Just Can't Stop Loving You. O sample usado aqui é de uma música de 88 chamado Kissing, mas não acaba aí. Tem também a Alicia Warren com uma música chamada Touch Me, de 1989. Aí o Lee Merrill foi lá, surrupiou tudo, botou na Baby Baby, botou o nome lá, Joy and Joyce, e ficou uma música sensacional. Depois ele refez essa obra com Corona, que ficou uma merda. A da Corona é muito ruim, você pula e só toca Joy Joyce, Baby Baby. O resto, como dizia o dono de uma rádio onde eu trabalhei na Baixada, quando ele não gostava de uma música, ele falava, deleta, deleta, deleta. Deleta, Baby Baby da Corona. E ainda Mark Mark and the Funk Bunch com Loleta Holloway, Good Vibrations, 1991. Fechando aqui mais o Music Delivery. Obrigado aí pela sua conexão. Music Delivery sempre aqui na PUB, segunda a sexta, 10 da manhã, 2 da tarde e 8 da noite. Três edições, portanto. No YouTube estou no arroba jefffernandes007, Jeff com dois Fs e o 007 os números. E no Insta, no arroba jffvoz. Valeu, abraço, hein?
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fãs de Legalmente Loira, chegou ao Prime Video a inédita série Elle, que funciona como um prelúdio dos famosos filmes dos anos 2000. A história se passa em 1995 e acompanha a adolescência da jovem Elle Woods, vivida agora por Lexi Mindtree. Na trama, ela é forçada a deixar sua vida de luxo em Los Angeles para morar em Seattle, o berço do movimento grunge. Usando seus icônicos looks rosa, a futura advogada vira um verdadeiro peixe fora d'água no colégio alternativo. Reese Witherspoon, a loira dos filmes originais, está na produção executiva. O projeto é uma série bem

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0: 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A Polícia Federal apreendeu nesta quarta-feira uma espingarda registrada em nome do ex-presidente Jair Bolsonaro na cidade de Cachoeirinha, na região metropolitana de Porto Alegre. Segundo a Polícia Federal, o armamento foi localizado após um homem procurar espontaneamente a corporação, informar que estava com a arma e manifestar interesse em entregá-la. De acordo com a PF, esta era a última arma vinculada ao ex-presidente que ainda não havia sido recolhida, em cumprimento à determinação do ministro do Supremo Tribunal Federal, Alexandre de Moraes. Também nesta quarta-feira, a Polícia Federal realizou buscas na residência de Jair Bolsonaro, em Brasília, para localizar armas, munições, acessórios e documentos de registro. No entanto, nenhum armamento foi encontrado no local. Esta foi mais uma edição do Pool News, que volta logo mais ao meio-dia.
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2: Quinta-feira maravilhosa e vocês juntinhos por aqui nessa rádio linda com dicas pro nosso amigo Pet. Então, se você quer garantir uma distração maravilhosa e saudável para seu gato dentro de casa, então experimente abrir as janelas protegidas com telas de segurança. O olfato dos felinos é extremamente poderoso. Eles adoram explorar os novos odores que viajam com o vento a longas distâncias. Além disso, observar a movimentação externa da rua funciona como uma verdadeira televisão para o seu filho de quatro patas. Então permita que o seu bichano passe horas do dia se divertindo e estimulando os instintos naturais dele com total segurança.
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5: O nariz humano pode detectar mais de 1 trilhão de odores. Nossa capacidade olfativa é muito mais complexa do que se pensava anteriormente, permitindo que distingamos uma variedade enorme de cheiros.
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0: 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O Comando Central dos Estados Unidos, o CENTCOM, informou nesta quinta-feira ter concluído uma nova ofensiva militar contra o Irã, iniciada na quarta-feira. Segundo as forças americanas, a operação teve como principal objetivo reduzir a capacidade iraniana de atacar embarcações que transitam pelo Estreito de Hormuz, uma das rotas mais estratégicas para o transporte mundial de petróleo. Em comunicado, o CENTCOM informou que aproximadamente 90 alvos militares foram atingidos, entre eles sistemas de defesa aérea, equipamentos de vigilância costeira, depósitos de mísseis e drones, estruturas navais e instalações de apoio logístico na costa iraniana. As forças americanas afirmaram ainda que permanecem vigilantes, preparadas e prontas para executar novas operações determinadas pelo comandante em chefe. Na ofensiva realizada na véspera, os Estados Unidos já haviam atingido outros 80 alvos militares em território iraniano. A escalada do conflito aumenta a preocupação internacional e mantém em alerta os mercados e a comunidade diplomática diante do risco de uma ampliação das tensões no Oriente Médio.
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0: 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A leitura estimula o cérebro de forma intensa. Em exames de ressonância magnética, regiões relacionadas à linguagem, memória e emoção se ativam quando alguém está lendo ou ouvindo uma história. 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
4: Gente, ó, atenção, hein? O segredo para conseguir aquela batata frita perfeita e crocante por muito mais tempo. Então, começa antes da fritura. Depois de cortar as batatas, deixa de molho em 1 litro de água com 1 colher de vinagre por 10 minutinhos. Escorra bem, seque

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1: A Polícia Federal e a Controladoria Geral da União deflagraram nesta quinta-feira a segunda fase da Operação Monan, para investigar um esquema de fraudes em benefícios do INSS destinados a indígenas no sul da Bahia. Foram cumpridos 11 mandados de busca e apreensão em Eunápolis e Porto Seguro. A justiça também determinou o afastamento de 2 servidores suspeitos de participação nas irregularidades. Segundo a investigação, o grupo usava declarações falsas de pertencimento a comunidades indígenas para conseguir aposentadorias rurais, salário maternidade e outros benefícios de forma irregular. Os investigadores também apuram o uso desses benefícios para a contratação de empréstimos consignados. A justiça bloqueou mais de 1,5 milhão de reais em contas dos principais investigados e determinou o sequestro de um veículo. A estimativa é que as fraudes tenham causado prejuízo superior a 100 milhões de reais aos cofres públicos. Os suspeitos poderão responder por associação criminosa, estelionato contra a Previdência e corrupção.
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1: E na HBO Max chegou Twinless, um gêmeo a menos, um drama psicológico instigante. A história acompanha Roman, interpretado por Dylan O'Brien, um jovem em profunda depressão após a morte do seu irmão gêmeo. 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
1: 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Um grande tubarão branco seria capaz de detectar uma única gota de sangue em uma piscina olímpica. Isso é resultado de seu olfato altamente desenvolvido.
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1: O plenário do Senado aprovou nesta quarta-feira um projeto de lei que determina a divulgação em larga escala do Ligue 180, o serviço telefônico de denúncias de violência contra a mulher. A proposta já havia sido aprovada pela Câmara dos Deputados e agora segue para a sanção do presidente Luiz Inácio Lula da Silva. De acordo com o texto aprovado, o serviço deverá ser amplamente divulgado pelo governo federal em meios de comunicação de massa e também em locais públicos e privados com grande circulação de pessoas. Entre os locais previstos estão escolas, casas de espetáculos, centros de lazer, órgãos públicos, hospitais e meios de transporte coletivo. O objetivo é ampliar o conhecimento da população sobre o Ligue 180 e facilitar o acesso das mulheres aos canais de denúncia e de orientação em casos de violência. O Pool News estará de volta logo mais às 15h aqui na programação da Pool FM. Até lá.
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0: Show Music Delivery com Chip Norick, If I Can Have You, 1990, direto da Alemanha. Também Kickin' Back com Devotion, Scratch aí do Beatles. Yellow Submarine, homenagem aí às mulheres negras que tinha esse scratch lá. E eu, num ato de inveja extrema, tentei copiar, obviamente que não deu certo, né? Porque o scratch é uma assinatura do DJ. Mesmo que ele consiga copiar, ele não vai querer copiar, porque senão ele vai ser a cópia do... Quem quer ser cópia no mundo? Só uma pessoa muito idiota na cabeça de pudim pra querer ser cópia de alguém. A pessoa quer ser original. Também o 221 com 221. 1991, Soul to Soul com Back to Life, de 89, abrindo aqui com o DJ Jazzy Jeff e Fresh Prince, Summertime, remix de 1991. Jazzy Jeff, como você deve saber, é o Will Smith. Se você não souber, eu vou até aí na sua casa dar um tapa na tua cara. Em nome do Will Smith. Terminando então mais uma edição do Music Delivery, sempre aqui na Pool, 3 edições. 10 da manhã, 2 da tarde e 8 da noite. No YouTube, estou no arroba jeffernandes007. Instagram, arroba jfvoz. Ou jfvoice. Ou jfvosh. Escolha o sotaque.
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4: Oi, oi, meus amigos, tudo bem? É quinta-feira, dia 9 de julho. Hoje comemora-se o Dia da Revolução e do Soldado Constitucionalista. E aqui no Mundo Verde, o assunto é moda sustentável. Vamos à dica de hoje. A moda sustentável acaba de ganhar um capítulo inovador e surpreendente no mercado de calçados nacional. Grandes varejistas lançaram modelos exclusivos, fabricados a partir de resíduos de uva, descartados pela indústria de sucos e vinhos. Farinhas feitas com sementes da fruta, que seriam jogadas fora, agora integram a composição de tênis e botas elegantes. É a união perfeita entre estilo, consciência ecológica e reaproveitamento inteligente de matéria-prima. Conheça a coleção e vista essa transformação.
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1: Logo mais, às 5 da tarde, os olhos do mundo estarão voltados para mais um grande duelo das quartas de final da Copa do Mundo de 2026. De um lado, a poderosa França, atual vice-campeã mundial e dona de um dos elencos mais talentosos do planeta. Do outro, o surpreendente Marrocos, que mais uma vez faz história e chega entre as 8 melhores seleções do mundo após uma campanha marcada pela organização defensiva e pela superação. Os franceses chegam embalados pela vitória sobre o Paraguai e apostam na força de seu ataque para seguir na luta pelo tricampeonato. Já os marroquinos, que eliminaram Canadá e Holanda nas fases anteriores, sonham em repetir as façanhas recentes e alcançar uma inédita semifinal. Quem vencer, garante vaga nas semifinais e fica a apenas 2 jogos do tão sonhado título mundial. O Pool News volta logo mais às 4 da tarde. Continue conectado aqui na Pool FM. Vem aí o Music Express com Rui Bala. Até lá.
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Meu nome é Rui Bala, trazendo aqueles clássicos, aquelas sensacionais, aquelas mais desconhecidas, mas que muita gente também conhece. 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

0: Atenção, senhores passageiros a bordo do Music Express. Estamos iniciando neste exato momento a nossa viagem. 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Estação 70.
1: Estação 70, a gente vai até 1979. O álbum deles foi lançado somente em maio daquele ano. Mas o primeiro single saiu justamente em março de 79. Gene McFadden e John Whitehead. McFadden e Whitehead, dupla lá da Filadélfia. Falou Filadélfia, já bate ali o carimbo de coisa excepcional. E uma curiosidade, essa música chegou em primeiros lugares de várias paradas lá da Billboard nos Estados Unidos. E aos poucos foi chegando no primeiro lugar. Quando ela chegou no primeiro lugar, arrebentou de vendas. Vendeu mais de 2 milhões na época, 2 milhões de vendas nos Estados Unidos. Era platina, na verdade. 1 milhão era platina, então dupla platina, e chegou a ser uma música conhecida como a nova inspiração, até hoje é, né? Em No Stopping Us Now, a música que fala nada, nada agora pode nos parar, e aí você ouve em alguns eventos por aí. Vamos começar, Estação 70.

horas da Disco Music, né? Essa música de 77 é Shame, da Evelyn Chain Pain King, que foi descoberta por acaso quando trabalhava no escritório. Ela tava com as amigas ali, começou a cantar, e aí o cara era de uma gravadora, na verdade, quem descobriu foi o Theodore Life. Ela, na verdade, trabalhava como faxineira, limpava, e tava cantando uma música do Sam Cooke. E aí o produtor, né, o Theodore Life, da gravadora, falou, pelo amor de Deus, canta muito, vem cá, vamos fazer um teste. Enfim, o álbum dela, esse álbum Smooth Talk, chegou nas primeiras posições, foi disco de ouro em 1978. A música é sensacional, então a gente mandou Shame pra você aqui. Começamos com McFadden e Whitehead, né? Aliás, só esqueci de falar que era da produção da Philadelphia International Records, do Gamble e Huff aí. E Jimmy Williams era o baixista monstruoso Jimmy Williams, que tocava em várias produções da Philadelphia International Records. A gente vai seguir com a década de 70 aqui, nossa estação 70, nosso trem-bala aí. Espero que esteja tudo certo aí com você, porque tá louco, todo mundo chacoalhando, dançando pra caramba. A gente vai mandar outra de 1979, de um álbum chamado Hold Your Horses, do grupo feminino de vocal lá da Filadélfia também, Philadelphia International Records, Rochelle Fleming, Annette West e Debbie Martin. Antes teve a Joyce Jones também como vocalista, a Ursula Herring, enfim, First Choice. Grupo sensacional, e a produção, né, do Tom Moulton era sensacional. McKinley Jackson, uma rapaziada de primeira, faziam os arranjos, mixagem espetacular. Aliás, depois teve uma história, né, do Larry Levan fazendo a famosa mixagem. Ele que tocava, o grande DJ, saudosíssimo DJ, já nos deixou, no Paradise Garage, né, grande casa que ele tocava, Love Thang, então uma pegada sensacional, já numa pegada meio deep disco, né? Love Thang, então, First Choice aqui, seguindo a Estação 70 no Music Express.

Tenta e espetacular. 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A gente vai seguir com mais três sons aqui nessa Estação 70. Aliás, um som que a gente adora tocar, né? Leroy Burgess, Stuart Bascombe, Russell Patterson, Black Ivory, 1975. Sensacional, tá louco. Leroy Burgess, que depois se tornou um super produtor aí, produzindo muita coisa legal dos anos 70 e dos anos 80. Black Ivory, então, Mainline. Aqui, quem lembra daquele disco da Jovem Pan prateado, hein? Tá louco, era a música que abriu o disco.

0: fechar a estação 70 aqui nesse nosso Music Express com um som sensacional de monstruosa Loleta Holloway, Hit and Run Lover. Aqui pra você, 77, na estação 70 do Music Express.
1: Senhores passageiros, estamos neste momento passando pela estação 70 e dentro de instantes estaremos em contato com a nossa

0: músicas da Loleta Holloway, né? Monstruosa vocalista, essa, aliás, essa que é Hit and Run, 77, na virada 77-78, fez parte do álbum dela, Loleta, foram muito sampleadas, né? Até hoje são sampleadas, tá louco. E, aliás, ela gostava de versões longas, ela era tipo uma fã do 12 polegadas, né? Aquela história do 12 polegadas que foi começando depois, enfim. Tá aí, Hit and Run, grande som do terceiro álbum da Loleta Holloway, Monstruosa Loleta Holloway. A gente mandou aqui pra você dentro do nosso Music Express Estação 70. Ah, a música não para e o trem também não.
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1: Atenção, senhores passageiros. Estamos agora entrando em nossa nova estação. Sejam bem-vindos à estação 80.
0: E chega com os maiores artistas dos anos 80. Na verdade, ele teve muito destaque quando ele participou do Radio, né? Depois ele fez o Radio, o grande grupo lá do Ray Parker Jr. junto com ele, obviamente. E depois o Jerry Knight fez também a dupla Ollie and Jerry, que também acabou fazendo um sucesso aí nos anos meados dos anos 80. Essa daqui, do álbum dele, né, de 82, chamado Jerry Knight, simplesmente. She's got to be a dancer. Muita gente confundia, achava que era o Ricky James. É sensacional. Jerry Knight, aqui começando a estação 80 no nosso...

Os grupos, né? Uma das produções do Randy Miller, monstruoso tecladista e saxofonista, que trouxe pro mundo Brass Construction, né? Uma das grandes músicas deles, Can You See the Light, 1980. Aliás, a última faixa da era funk disco, né? E depois a coisa virou só funk mesmo. O disco foi ficando pra trás. Aí hoje o disco faz. A disco music faz muito sucesso em todo mundo. E aí a gente vai seguir aqui com o nosso Music Express, na nossa estação 80. Como a gente já falou do Jerry Knight, a gente vai com o grupo que era do Jerry Knight, que aí era liderado pelo Ray Parker Jr. e grandes outros músicos também. Ray Parker Jr., Radio is Still in the Groove. Essa aqui é instrumental e é sensacional, de 1980, aqui no nosso Music Express.

Young and Company, né? Esse trio masculino de dance, nessa pegada soul aí, teve várias músicas legais, mas essa aqui que a gente lembrou é, foi justamente na virada de 79 pra 80. I Like What You're Doing To Me, que a gente lembrou, acho que nem lembro da gente já ter tocado essa música aqui no nosso Music Express esses anos todos. E mandamos o Ray Parker Jr. Radio também no instrumental. Ah, a Estação 80 continua, e continua como nas grandes cantoras, aliás, britânica. Era difícil uma britânica fazer sucesso ainda mais nessa época, início

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4: Motoristas que utilizam o celular ao volante ou deixam de usar o cinto de segurança já estão sendo multados por um novo sistema de radares com câmeras equipadas com inteligência artificial no Rodoanel Mário Covas, em São Paulo. Desde o início de julho, a Polícia Militar Rodoviária passou a utilizar as imagens captadas pelas câmeras para autuar os infratores nos trechos sul e leste da rodovia. Antes do início das autuações, o sistema passou por um período de testes entre os dias 12 de maio e 29 de junho. Nesse intervalo, as câmeras identificaram 7.297 infrações, mas os motoristas flagrados ainda não foram multados. Do total de ocorrências, 72,5% foram por falta do cinto de segurança e 22,5% por uso de celular ao volante. A média foi de 165 flagrantes por dia. O sistema identificou 3.335 motoristas e 1.956 passageiros sem o cinto de segurança, com maior incidência às 6 horas da manhã. Já o uso do celular ao volante registrou 1.369 condutores flagrados, com o horário das 9 da manhã sendo apontado como o de maior número de infrações.
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18: Começa mais um Hot Mix aqui pela Pool. Sempre quarta-feira, 10 da noite, quinta, 4 da tarde, 2 horas com as clássicas dos anos 80 e 90 e às vezes também anos 70. Aqui é o Jeff Fernandes, o seu host, junto comigo, John Doe. Hey, John, how are you doing today?
15: I'm doing well, Jeff. Thank you.
18: Good. Thanks for joining us.
15: Once again, I'm really happy to be back on Hot Mix.
18: E hoje, para começar, em Inexes, What You Need.
15: What You Need is a song recorded by the Australian band Inexes from their 1985 album, Listen Like Thieves.
18: What You Need é dos australianos do Inexes, do álbum de 1985, Listen Like Thieves.
15: What You Need from 1985.
18: Abrindo o Hot Mix de hoje, Inexes.
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1: Let's Hear It for the Boy is the eighth studio album by Denise Williams, released in 1984.
2: Let's Hear It for the Boy é o oitavo álbum de Denise Williams, lançado em 1984.
1: The album reached number 26 on the US Billboard 200.
2: O álbum alcançou a posição 26 na parada dos 200 álbuns da Billboard.
1: And number 10 on the US Billboard Top R&B Albums Charts.
2: E número 10 na parada álbuns de R&B também da Billboard.
1: Denise Williams.
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1: Let's Hear It for the Boy from 19...

0: Wham! Aquele original Hot Mix, I'm Your Man.
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0: Seguindo com o original Hot Mix, sempre aqui na Pool, quarta-feira, 10 da noite, quinta, 4 da tarde. 2 horas com as clássicas dos anos 80 e 90 e, às vezes, anos 70 também por aqui. Lembrando que estou no Instagram, lá no JF Voice.
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0: E agora com o Club Nouveau aqui no Hot Mix.
2: American Synth Soul Group popular in the late 1980s and early 1990s.
0: O grupo americano Club Nouveau foi bem popular no final dos anos 80.

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1: O representante comercial dos Estados Unidos, Jamieson Greer, afirmou nesta quinta-feira que uma decisão sobre as tarifas norte-americanas aplicadas às importações brasileiras deverá ser tomada muito em breve. No entanto, segundo ele, Brasil e Estados Unidos ainda mantêm divergências em relação às práticas comerciais entre os dois países. Nesta semana, representantes de empresas e associações brasileiras e norte-americanas participaram de audiências e pediram que o governo de Donald Trump não implemente a proposta de uma tarifa adicional de 25% sobre produtos brasileiros. Representantes dos setores de arroz, gelatina, sementes, cera de carnaúba e da agropecuária alertaram que a medida poderá aumentar os custos para os consumidores americanos. Segundo eles, as novas tarifas também podem encarecer alimentos, medicamentos e insumos agrícolas, além de provocar impactos nas cadeias produtivas dos próprios Estados Unidos. A expectativa agora é pela decisão do governo norte-americano, que poderá afetar diretamente as relações comerciais entre os dois países.
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11: 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De volta com o original Hot Mix de Janet Jackson, faixa do álbum Rhythm Nation 1814, lançado em 1989, álbum que tem faixas bem legais como Alright, No Let, Come Back to Me e a própria Rhythm Nation. E essa é Black Cat, lançada em 1990 aqui

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1: Seguindo com o original Hot Mix, sempre aqui na Pool, quartas 10 da noite, quinta 4 da tarde. 2 horas com as clássicas dos anos 80 e 90 e agora uma dos anos 90.
0: The Adventures of Stevie V, yep. UK Hip House Project, most famous for their 1989 to 1990.
1: Projeto de Hip House do Reino Unido, bem conhecido entre 1989 e 1990. Stevie Vincent, ou Stevie V.
0: Right.
1: De 1990.
0: From 1990, The Adventures of Stevie V.
1: No original Hot Mix.
0: Dirty Cash.

0: Sempre comigo, John Doe. John, once again, thank you very much. I really appreciate your taking the time to be here.
1: The pleasure was mine, Jeff.
0: Yes.
1: Thank you.
0: That's all for today, folks.
1: Keep your dial locked right here. Keep the music loud and your worries low. From all of us here in the studio, we're wishing you a smooth ride through the rest of your week. Stay safe, stay cool, and keep chasing those good vibes. See you around.
0: See you next week, John.
1: Bye, Jeff. Bye, folks.
0: Bye.
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10: O Senado aprovou nesta quarta-feira a medida provisória que destina parte dos recursos arrecadados com as apostas esportivas, as chamadas bets, para o Fundo de Financiamento da Polícia Federal. O texto altera a legislação que regula o Fundo para Aparelhamento e Operacionalização das Atividades da Polícia Federal, o FUNAPOL, com o objetivo de ampliar as suas fontes de receita. Além dos recursos das apostas de cota fixa, o fundo também poderá receber transferências voluntárias de estados e municípios, além de doações nacionais e internacionais voltadas ao combate ao crime organizado. Pela nova regra, o FUNAPOL passará a receber parte da arrecadação das apostas esportivas de forma gradual. Será 1% da receita em 2026, 2% em 2027 e, a partir dos anos seguintes, 3%. O texto também autoriza que o fundo seja utilizado para custear despesas com a saúde dos servidores e a remuneração por atividades extraordinárias de integrantes da Polícia Federal, da Polícia Rodoviária Federal e da Polícia Penal Federal. O projeto agora segue para a sanção do presidente Luiz Inácio Lula da Silva.
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9: E aí, beleza? Tá na hora de mais um Music Delivery aqui na Pool FM. As clássicas da Dance Music dos anos 80, 90 e 2000. Eu sou o Jeff Fernandes, apresentando e mixando aqui de segunda a sexta-feira, às 10 da manhã, 2 da tarde e 8 da noite. Você está convidada e convidado a curtir aqui na Pool o Music Delivery. E também convidada e convidado a estar junto comigo, não só no Music Delivery, como também no YouTube, no @JeffFernandes007. E no Instagram, no @JFVoice. Ok? E em 1992, Michael Jackson flertava com o New Jack Swing, um estilo que teve seu ápice entre 86 e até 94, 95, que foi, na minha opinião, um dos últimos momentos da dance para se fazer aquelas edições criativas, né?

mais reta, né, vou chamar assim para facilitar, com menos possibilidades de criação. Para abrir esse set, Michael Jackson, produzido por Ted Riley, um dos cabeças do New Jack Swing. Jam.

0: Sound Music Deliver com o Johnny Torres. Love You, Will You Love Me. Uma música bem legal, muito boa, mas uma das piores mixagens da Dance Music. O engenheiro estava dormindo, deve ter colocado não estagiário, mas alguém estagiário do estagiário, né? Desculpa aí os estagiários por isso, que inclusive estava com muita pressa. Ou surdo, que parece que ela tá cantando num karaokê. Parece que o cara deu um bypass nos processadores. Bypass é quando você tem um equipamento de áudio para processar o som, e aí você aperta um botão e passa por ele, como se ele não tivesse ali, embora ele esteja. Então é um passa direto, né? Um bypass. Essa é a impressão. Tipo, gravou no microfone de doce, botou lá uma câmera de eco. Nem o reverb, não, tem um reverb desses de karaokê, bem ruim, mas a música é muito legal, que é uma pena, inclusive. Antes aqui, o Depeche Mode com Strange Love, de 87, do álbum Music for the Masses. Cause and Effect, You Think You Know Her, de 90, também de 90, o Concept One, The Question, uma das melhores músicas que tem o Noel, que deve ter um range de vocal aí privilegiado, né, de uma oitava e meia, né, mas ainda assim, as músicas do Noel são bem legais. Você vê que extensão vocal nem sempre quer dizer alguma coisa, né? Positiva, né, pelo menos. Tem gente que tem 4 oitavas de range, do grave até o agudo. Exemplo clássico aqui, Mariah Carey, né? Tem um grave, tem um agudo, tem aquela voz lá de, do apito lá de cachorro, né, que só cachorro escuta, né, as frequências ultra altas. Mas ela é um caso positivo que usa tudo isso para uma boa música. Também The Covergirls com Show Me, lançada em 86, mas o álbum vem em 87 e a música ficou bem mais conhecida em 87. Naquela época, veja bem, naquela época, as músicas duravam mais nos charts. E por quê? Porque, bom, várias teorias, mas uma delas é que o número de lançamentos era infinitamente menor do que hoje em dia. Hoje em dia tem uma música lançada a cada 5 minutos e meio. Então as músicas duram bastante nos charts hoje em dia, tipo, sei lá, 4 ou 5 minutos. E o que acaba caindo num paradoxo. E por quê? Porque hoje você tem muito mais músicas e muito menos tempo para ouvir essas músicas. Então você ouve quando ouve, uma vez só, depois deleta ou esquece a música, porque tem várias outras que foram lançadas, e enquanto você está ouvindo, estão sendo lançadas ao mesmo tempo, o que faz com que um ou outro artista seja lembrado ou seja seguido. E abrindo aqui com Michael Jackson e Jam, 1992, do álbum Dangerous. Com inserções de vocais bem sapecas no meio do Heavy D and the Boys, o mesmo Heavy D que faz o rap no original de Jam, mas aqui um sample de uma música chamada We Gotta Our Own Thing, 1989. Beleza? Fechando aqui então mais uma edição do Music Delivery, sempre aqui na Pool, segunda a sexta-feira em 3 edições, 10 da manhã, 2 da tarde e 8 da noite. No YouTube, @ Jeff Fernandes com 2 F's 007. No Instagram, @ JF Voice.
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2: Chegar em casa exausto e fazer uma refeição pesada ou jantar muito perto da hora de deitar é uma armadilha para o sistema digestivo, hein? À noite, o nosso metabolismo ele desacelera naturalmente e o intestino reduz os seus movimentos. Quando você despeja a comida no estômago tarde da noite, o alimento fica ali, parado, por muito mais tempo, sofrendo fermentação excessiva. Esse processo alimenta as bactérias ruins, causa refluxo, gera uma inflamação silenciosa que destrói a sua qualidade de vida. Por isso, chegou tarde em casa, uma coisinha leve e ponto, hein?
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3: São fãs de Legalmente Loira. Chegou ao Prime Video a inédita série Elle, que funciona como um prelúdio dos famosos filmes dos anos 2000. A história se passa em 1995 e acompanha a adolescência da jovem Elle Woods, vivida agora por Lexi Mindtree. Na trama, ela é forçada a deixar sua vida de luxo em Los Angeles para morar em Seattle, o berço do movimento grunge. Usando seus icônicos looks rosa, a futura advogada vira um verdadeiro peixe fora d'água no colégio alternativo. Reese Witherspoon, a loira dos filmes originais, está na produção executiva. O projeto é uma série bem leve, com muito humor e nostálgica, ideal para maratonar e descontrair. Elle, então, o prelúdio de Legalmente Loira, está disponível.

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1: E aí, beleza? A partir de agora, começando o seu programa de flashback, a gente vai dar um giro aí nos anos 70,

0: 2, tem Dr. Alban, Sim Hallelujah, lembra dessa? No set número 2, vai tocar Clubhouse, I'm Alone. Mas pra começar, a gente vem com essa maravilha, Stacks, Still Feel the Rain.
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